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0: Olha só o musicão que rola por aqui, né? Deixa eu aproveitar aí essa música pra mandar um oi aí pro Walter Neto, que tá indo de motorista de aplicativo pra casa da namorada e ele nem precisou pedir pra sintonizar na rádio, porque já tava na escuta do programa de fim de semana. Aí sim, hein? Esse merece 5 estrelas. Então, um abração pra você, meu camarada Walter, e também aí pra todos os motoristas de aplicativo, o Emanuel Clemente. Então, um abração pra você aí, meu camarada Walter, e também pro motorista, o Emanuel Clemente. Valeu aí pela companhia de sempre. Fiquem com Deus e por aqui continua.
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0: Você sabia que as fibras são essenciais para a sua saúde? Elas ajudam na digestão, previnem a constipação e ainda auxiliam no controle do colesterol. Alimentos como aveias, feijão e frutas são ricos nesse nutriente. Incorporar fibras na dieta pode ser simples e delicioso. Experimente adicionar aveia ao seu iogurte ou preparar um prato com legumes variados. Além disso, consumir fibras aumenta a sensação de saciedade, o que também ajuda no controle de peso, né? E não esqueça, junto com fibras, beba bastante água para garantir todos os benefícios. Pequenas mudanças no dia a dia já fazem uma grande diferença e sua saúde agradece.
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0: Som do Matheus e Cauã, ilusão de ótica aqui no programa de fim de semana.
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1: Israel e Rodolfo arrumam um bom aqui no programa de fim de semana. E vamos com mais aniversariantes dessa semana? Então vamos lá. Deixa eu mandar um beijão aqui, um abraço para Bruna Fontana, o Gabriel Lacerda, a Jennifer Machado e o Igor Meirelles. Parabéns para vocês.
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0: Pesquisadores estão empenhados em estudar se um determinado tipo de fungo, conhecido por sobreviver a altas doses de radiação, pode ser um aliado em missões a Marte. Em um dos estudos, ele já resistiu em um solo simulado do planeta e pode ajudar na proteção contra poeira e radiação.
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0: Ed Sheeran, Armin van Buuren, David Guetta. E a primeira é o hit dela. O hit da Dua Lipa, mas quem assina o remix é...
1: Sarah Porra.
0: Sarah Porra. Dance the Night abrindo na batida.
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Na batida, agora a gente traz o hit do Chris Isaak, de 1989, Wicked Game. Aqui o novo remix, quem assina é Soft Mall e Chris Holyframe. E você sabe, né? André Diazzi mixando tudo na batida.

0: tocar hoje. E tem também Calvin Harris e Tiesto aqui na batida.
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0: Na Batida já é o set número 4 de mixagens do André Diazzi. Nesse set tem Beyoncé. A gente vai relembrar Cassino, lembra? Mas pra começar tem Regard com o vocal dela.
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0: Safri Duo, Cynical, que remix sensacional, né? Mais uma que o DJ André Diazzi trouxe aqui pra gente. Fechando na batida de hoje, eu quero agradecer a sua audiência. Muito obrigado. Ficamos em primeiro lugar. Você ligou aí, outro ligou ali, outro ligou lá e ficamos em primeiro lugar. Valeu e a gente volta numa próxima. Tchau, tchau.
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5: Aventuras Sertanejas. Olha só, atenção aí que tem gente fazendo aniversário hoje, apagando as velhinhas. Vamos dar os parabéns juntos? Felicidades aqui para Girley de Santana, o Raul Ramalho também, Mariana Vicente, Alicia Ramos, o Eduardo Beltrão e também o Luan Grando. Olha que esse novo ciclo de vocês venha recheado de saúde, alegrias, conquistas e, claro, dinheiro no bolso e boleto pago na data certa, né, galera? Que não faltem também bons momentos aí para vocês. Muitas felicidades, tá? Feliz aniversário, muitas alegrias aí para todos vocês. E que esse ano novo, né, de vocês seja aí simplesmente incrível, tá bom? Obrigado pelo carinho. Tamo junto. Sim.

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1: Fala galera, tudo bom aí? Que legal, hein? Tá aqui de volta com mais uma edição do nosso Aventuras Sertanejas. Tô chegando na área, aqui é o Fernando, vamos juntos, tocando música, também com a sua participação aqui, claro, pelas redes sociais. Você pode ir lá pro WhatsApp agora pra pedir a sua música, mandar alô, mandar beijo pra quem você quiser e participar com a gente, tá certo? Vamos começar aqui com o Zé Neto e Cristiano, Cadeira Cativa, aqui no Aventuras Sertanejas.
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5: Isso é nosso Aventuras Sertanejas. Deixa eu mandar aquele abraço especial pra galera sempre ligada com a gente aqui. Pedro Luz, tudo bom, meu irmão? Obrigado aí pelo carinho, pela audiência. O Breno Orvalho também ligado, a Angelina, o Pacheco, a Laura Rocha também que tá em casa agora. Já aproveitando pra curtir aqui a programação, né? Valeu, viu, gente? Tamo junto! Agora tem o Eduardo Costa, imagina eu!

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1: O iPhone, ele tem recursos de acessibilidade que pode ajudar a relaxar e até mesmo auxiliar usuários em momentos que exigem maior concentração. Ao ativá-lo, o celular ele começa a tocar sons ambientes que imitam barulhos de chuva, de rios ou do mar. Para acessar essa função, você vai em Ajustes e vai clicar em Acessibilidade. Depois, você vai tocar em Áudio e Visual e em Sons de Fundo. Em seguida, você vai ativar a chave ao lado de Sons de Fundo e vai escolher aí o ruído que você deseja ouvir na seção Som.
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0: E sertanejas, depois do som aqui do Zezé de Camargo, Irmão da Lua, é você que vai mandar aqui na programação. O que você tá afim de ouvir, hein? Me conta aí.
1: Oi, aqui é a Mariana. Eu queria escutar a música da Ana Castela, Minha Herança.

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0: Sertanejas é assim, né? Você pede, a gente toca, viu? O que você tá afim de ouvir? Me conta aí. E a galera tá aqui no WhatsApp pedindo som pra gente. Manda aí, produção.
1: Oi, aqui é o Jorge. Gostaria de ouvir a música Vagabundo com Gustavo Lima, pode ser?
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1: Aventuras Sertanejas, a galera tá sempre ligada ouvindo aqui a programação. Deixa eu mandar aquele abraço especial aqui pra essa turma, né, que tá curtindo com a gente aqui o Aventuras com a gente, né? Um abração aqui pra Lu Caldeira, o Eduardo Linhares também, o Eliseu Moreira, também pro Lucas Bezerra, que mandou mensagem. Muito legal, viu? O Lucas contou o seguinte, que ele adotou um cachorro e agora vai fazer uma surpresa pro filhão dele, o Jorge. Coisa boa, hein, meu amigo? E eu já imagino a cena, né, quando o Jorge encontrar aí o novo companheiro dele de aventuras, esperando ele em casa, né? Vai ser uma emoção na certa, viu? Muito legal. Então, ó, fica aqui o nosso abraço pro Lucas, pro Jorge e também pro Max, né? O mais novo integrante aí dessa família. Então que ele chegue trazendo muita alegria pra vocês, muita bagunça pela casa, né? Brinquedo espalhado também pelo chão e muito amor, porque o cachorro, normalmente, ele já vem com esse pacote completo, né? Eu sei porque eu tenho, então é uma coisa incrível, um amor incondicional, né? Muito legal, viu? Valeu pelo carinho, gente. Tamo junto.
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Isso é nossa aventura aí, sertanejas. Olha só o Cleiton Romário, Se Eu Te Perdoar. Já mandou seu alô aí? Daqui a pouquinho, inclusive, tem os aniversariantes pra gente mandar aqui os parabéns. Então tô aguardando os nomes, hein? Vai lá,

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1: 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Tem gente ficando mais experiente hoje, né? Então, eu não vou dizer mais velha, porque aniversário é dia da gente ganhar sabedoria, viu? Não idade, né? Então, vamos aqui pros parabéns, ó. Bernardo Silva fazendo aniversário. A Elisete Domingues também. Malcolm Martins. Marta Pereira. Rosa Maria Matos e também o Pedro Reis. Então, que o dia de vocês hoje, olha, é com muito carinho que a gente deseja. Boas surpresas também, muitas risadas e, claro, aquele pedação de bolo gostoso, sem culpa, que eu sempre falo aqui. E se puder, já manda pra gente aqui, viu, a galera da rádio, ó. Não passa à vontade não, viu, a galera come. Então participa aqui com a gente e já manda também o bolo, tá bom? Obrigado, gente, valeu pelo carinho, parabéns pra todos vocês.
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2: Depois do desastre nuclear de Chernobyl, cientistas encontraram algo inesperado crescendo perto do reator. Fungos escuros. Esses organismos possuem grandes quantidades de melanina, o mesmo pigmento que ajuda a proteger a nossa pele da radiação solar. Os estudiosos acreditam que o fungo está num processo chamado radiossíntese, onde estão se aproveitando da radiação como fonte de energia.
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0: Oeste, Insônia da Madrugada aqui no Aventuras Sertanejas. Finalizando muito bem aqui mais uma edição. Obrigado. Eu tô indo. Amanhã a gente se fala com muito mais, viu? Um beijo pra você. Obrigado aí pelo carinho de sempre. Tamo junto. Até amanhã, galera. Valeu. Tchau, tchau.
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1: Uma hora e um minuto.
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1: 2:02. 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
1: 3 horas e 1 minuto.
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Bom dia, querido povo de Deus. Filhos, tem que acordar assim, pra cima, pro alto e pra Deus. É domingo, dia do Senhor. É domingo, dia de se abastecer em Deus e de família, né? Dedique esse domingo alguns momentos para a tua família. Como é importante, gente. Bendirei ao Senhor pela família que tenho. Bendirei ao Senhor pelas graças que recebemos. Vamos rezar? Em nome do Pai, do Filho, do Espírito Santo. Amém. Senhor Deus, somos peregrinos nesta terra, caminhantes no itinerário da vida, rumo ao encontro definitivo contigo. Senhor, que nos destes como exemplo São

0: por intercessão de São Cristóvão. Fazei com que saibamos valorizar a vida, sabendo conduzir os nossos veículos, no trabalho, no lazer. Dai-nos, Senhor, acima de tudo, serenidade quando o trânsito estiver caótico. Tirai agressividade nas palavras e nos gestos, que saibamos respeitar o direito dos outros. Senhor, afaste de nós o perigo de provocarmos acidente. Então, que saibamos respeitar as leis do trânsito, as placas, os sinais, as advertências. Senhor Deus, dai-nos paciência e serenidade, discernimento para respeitar o limite de velocidade. Afaste toda e qualquer bebida, embriaguez. Protegei-nos, Senhor, dos acidentes, do assalto, dos perigos. Senhor, por intercessão de São Cristóvão, no trabalho ou no lazer, abençoai-nos na condução dos nossos veículos e na condução de nossa vida. Amém. São Cristóvão, protegei-nos. São Cristóvão, guardai-nos. Bom dia a todos.
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6: Olha a hora, 5 horas 2 minutos. Bom dia, 5 e 2. 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

0: Amigos, bom dia, estamos chegando. Lembrei da vinheta aí que roda por nas redes sociais. Cheguei, Brasil! Ei, Brasil! Hoje tem a decisão da Copa do Mundo e nós fazer o quê, né? Vamos só assistir, torcer Argentina e Espanha. Vamos ver quem vai ser o campeão mundial. Porque o Brasil, ah, meu Deus. Ontem ainda perguntaram, o Brasil foi campeão, bicampeão, tricampeão, tetra, né? E o próximo, o que, que vai ser? Vai ser milagre. Bom dia! Tá no ar o programa O Canto da Terra.
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5:07, bom dia, um bom domingo para você. Ontem, oh, que festa bonita ontem, o dia da paz, da conciliação, Praça das Fontes, oh maravilha, quanta gente, hein? Católicos, evangélicos, juntos, comemorando, aplaudindo os shows, o Juninho Cassimiro, né, o cantor da música católica, e Aline Barros. Ei, Aline, que sucesso é Aline, hein? Aline Barros, que show! Ontem na Praça das Fontes.

Tá na hora, hein? 5:08. 5:08. Vamos começar o programa. Bruno e Marrone. Depois, Marcos, Paulo e Juliano. Aô, Bruno e Marrone. Coração de pedra.

0: Marcos Paulo e Juliano, Pombinha Mensageira. Lembrando o Belmonte Amaraí, né? Essa música foi gravada com Belmonte Amaraí, um dos sucessos, uma polca paraguaia bonita que nós ouvimos aí com o Marcos Paulo.
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0: E o programa
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0: E olha a hora. Agora 5h15. Vamos levantando, tá na hora 5h15. Um abraço para o amigo o Carlinhos, o caminhoneiro. Um abraço, parabéns pelo aniversário ontem. Meu amigo vizinho, Carlinhos, lá do Pinheiros 1, fez aniversário ontem, parabéns, um abraço. Friso, ô amigo Friso, Gilmar Friso, grande amigo, parceiro da Sorriso, gremista, gente boa, fez aniversário ontem, um abraço, parabéns, Friso. Ele e a filha, Maria Helena, pelo aniversário, né? Um abraço da Sandra e de toda a família. Parabéns, meu amigo Friso. Olha o Antônio Marcos. Alô, Antônio Marcos, bom dia. Tá ligadinho do programa? Ele pede se a gente ainda tem, ou se temos, né, nos arquivos, a oração da manhã, que era a abertura da emissora. Isso há 20 anos atrás, na voz do saudoso Celito Barbieri. Era a abertura, né, da emissora nas manhãs, 5 horas, né? A rádio abria às 5. Não temos, xará. 20 anos? Não temos mais essa aí no arquivo. Um abraço a você, obrigado pela audiência e sempre ligadinho conosco. Um grande abraço. Francisco!
4: Bom dia, mas aí, Alcancido e Vitor Rei, toca pra nós aí. Água da Saudade, Milionários e Rico. Vamos que vamos.
0: Vamos que vamos. Um abraço, bom dia, Laércio. Ô, Bicego, como é que você tá em Matupá? Já de pé, já preparou seu chimarrão caprichado? Valeu, amigo, bom dia.
5: Bom dia, Mazei, tudo bom por aí? Como que por Matupá?
0: Tudo certo. Bom?
5: Clareando o dia já. Uma boa música aí pra esse povo que levanta cedo, pra...
0: É, mateando.
5: Pra matear, principalmente.
0: É, trazendo.
5: Com seu cafezinho aí, manda uma música boa pra esse povo ali todo. Que seja um domingo abençoado.
0: Amém. Para todos nós. Obrigado, Alaércio Bicego. Um abraço, Matupá. Obrigado pela audiência a todos vocês. Meu, de toda a região, você de Sorriso, você da região, um abraço. Aniversariantes, um alô muito especial. Você que fez aniversário ontem, aniversaria hoje, também os nossos parabéns. Antes dos comerciais, Milionário José Rico, Sentimento Sertanejo.

0: milionário e José Rico, as gargantas de ouro do Brasil, sentimento sertanejo. Bom dia, 5h21. Vamos ao intervalo, é rapidinho. E eu já volto com a música gaúcha lá pro Alaécio. Alô, Alaécio, vamos que vamos, né? Todo o pessoal que estão ligadinho com a gente. Um abraço, ele pediu uma para quem está no mate, então vem os mirins daqui a pouquinho para vocês. Um grande abraço, bom dia. Alaôs Ribete, bom dia. Ô Carlinhos, o vizinho pelo aniversário, bom dia.
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0: 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Ei, coisa boa, Frizz! Frizz fez aniversário ontem, é um grande pescador. Um abraço ao Frizz. Um abraço a todos os pescadores.
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0: Olha a hora, 5h27.
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0: Ô, Alaércio Bezerra. Já vem aí os mirins cantando pra vocês. Pessoal que está mateando.
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0: Francisco de Souza, daqui a pouco vejo a sua música. Alaose Bete, mateando. A próxima vai pra você. Olha o pessoal que tá firme no seu chimarrão. Bom dia!
9: Bom dia, Toninho Mazei.
0: Bom dia, Caroço. Caroço!
9: Eu gostaria de ouvir a música de Daniel, meu reino encantado.
0: Meu Tô
9: feliz
0: para
9: todos aqui
0: encantado.
9: Da Zona Leste, para todos Sorriso e para vocês da rádio e para minha família.
0: Tá um abraço, certo, Caroço. A Eusanio, Caroço, a família, um bom domingo para vocês. Daqui a pouco já tá na programação sua música assim, hein? Olha o timbre de galo! Ah, galo, velho! Os mirins!

0: Mirins e Timbre de Galo. Alô, gordo. Gordo borracheiro, bom dia, gordo. Bom domingo aí pra você, pra família. Sempre ligadinho conosco na Sorriso.
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0: E ele diz, olha, abra as mãos e receba um dia feliz e abençoado. Bom dia, gordo! E ontem celebramos o dia da paz, da conciliação. Festa bonita, hein, ontem? Praça das Fontes. Católicos e evangélicos juntos, comemorando, celebrando o dia da paz. Show do Juninho Cassimiro e da Aline Barros. Um abraço, gordo! Caroço, daqui a pouco vou ver a sua música aí. Francisco, quero ouvir a música Águas da

0: sucesso, né? Um dos primeiros, né? Um dos primeiros discos gravados com o milionário José Rico. Onde tem Águas da Saudade, De Amor para Quem Te Ama, né? Velho Pioneiro e outros mais. Milionário José Rico, As Gargantas de Ouro do Brasil. Olha a hora, 5h36. Alô, Claudir, Posto Redentor. Um abraço, bom dia, alô, motoristas. Dia 2 de agosto, Missa dos Motoristas, lá no pátio do Posto Redentor, né? Posto Ipiranga, do Claudir. Padre Arno, da Pastoral Rodoviária, conhecido Padre Caminhoneiro, roda o Brasil inteiro celebrando missas. Dia 2, aqui em Sorriso, 2 de agosto, no pátio do Posto Redentor. A missa, a bênção de veículos das famílias com o Padre Arno. Convite do Claudir Posto Redentor, a família, a equipe, convidando a todos para dia 2, né? Dia 2 de agosto, 19 horas, 7 da noite, lá no pátio do Posto Redentor. Olha a hora, 5h38.
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0: Olha a hora, 5h41, bom dia! 19 para as 6, nós vamos até 10 para as 7. Depois tem o Lado Bom da Vida. 7 horas, Tchô e Bep. Bom dia, Tchô e Bep. 7 horas com vocês, hein? Às 8, a Santa Missa. Às 9, Hélio Blocher apresenta Recordando os Pagos. 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Alô, William! Alô, seu Sebastião, um abraço a vocês, aos amigos, né? Ângela, pessoal do açougue, panificadora, já estão ligadinho conosco. Bom dia!
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0: Ah, oh, ok, deu um probleminha aqui na máquina, mas eu completo. Então, é no próximo domingo, né? Hoje é dia 19. No próximo domingo, dia 26... Festa do Colono, Festa dos Motoristas, Paróquia Santa Luzia. Ô, Padre Valdivino, pessoal trabalhando já, esta semana vai ser, né, aquele corre-corre, porque domingo a Festa do Colono e dos Motoristas. E oxalá, né, que seja igual o ano passado ou até melhor. Que festão deu ano passado, né? Festa com os caminhoneiros, motoristas, a procissão de veículos, a bênção. Vai ser às 6 da manhã, né? A carreata, a procissão de carros para receber a bênção. 9 horas a missa, depois tem almoço, churrasco, com o Luciano e Banda Sorriso, aquela animação, aquela banda gostosa, o bailão, e à tarde ainda o show de prêmios. Domingo que vem, viu? Dia 26, lá na Santa Luzia.

0: Eita, porrozinho animal!
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0: Essa faz parte lá do repertório Luciano e Banda Sorriso. Domingo, animação lá na Festa dos Motoristas e do Colono, lá na Santa Luzia.

Vamos que vamos, são 5h45, 15 para as 6. Bom dia! Quem gosta dessa música é o Claudir do Posto do Redentor. Claudir, o pessoal do posto, a família, bom dia. Dia 2, a missa dos motoristas lá no posto. Atendendo o caroço e a família lá do Vila Bela. Um abraço para vocês. A música vem agora, hein? Quem mais participa aqui? O Zé Gonçalves. Ô, Zé Costa. Eduardo Bergonzi. Bom dia, Eduardo. O Gordo Borracheiro. Um abraço a vocês. Daniel.

0: Daniel, meu reino encantado.
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0: Olha a hora, 10 minutos faltam para as 6. Tá na hora, 10 para as 6.
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0: Ô, Eduardo caminhoneiro, bom dia. José Gonçalves, Zé Costa, bom dia. Jurandir, chegando o pedido de Jurandir, pede um franguinho na panela.
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0: Um abraço a vocês, obrigado pela companhia. O Fris, a Sandra quer ouvir o nosso amor. Para o esposo Gilmar Friso, meu amigo, fez aniversário ontem. Ele, o Friso, e a filha Maria Helena, pelo aniversário ontem. Parabéns. Carlinhos, lá do Pinheiros 1. Ô, caminhoneiro, parabéns. Fez aniversário ontem. Um abraço do seu compadre, um abraço da família. Eduardo, fala, caminhoneiro, bom dia.
4: Bom dia, Mazei.
0: Bom dia.
4: Eduardo por cá.
0: Ô, Eduardo.
4: Tá bom, indo aqui sentido Rondonópolis, deixando a capital do agro agora.
0: Boa viagem.
4: Tá bom, meu querido.
0: Aê.
4: Manda aquela moda caprichada aí pra galera da rodagem, essa galera que bota marcha, não tem preguiça aí.
0: Valeu.
4: Essa galera que acorda cedo pra movimentar o agro aí.
0: Ah, é verdade.
4: Tá no tapetão preto, tapetão caipira e rolo e confusão aí. Um abraço a todos, tudo de bom.
0: Obrigado.
4: Naquela moda caprichada pra nós aí.
0: Mas tá na mão. Eduardo Bergonzi, um abraço pra você, aos caminhoneiros. Falar no agro, quinta-feira começa. É o GAF. Olha, uma das maiores festas do agro do Mato Grosso, com certeza. Rodeio, não estadual, nacional. Os melhores peões do Brasil, a melhor tropa do Brasil. Rodeio, parque de diversões, show. Toda noite vai ter show. Começa com Wesley Safadão, quinta-feira. Viu, uma festa maravilhosa e todos estão convidados. Sabe por quê? É tudo gratuito. Viu, você, até o transporte lá para o parque tecnológico é gratuito. Né? Os ônibus para levar o público, tudo gratuitamente. A entrada, ninguém paga nada, tem show, tem rodeio, tem parque de diversões, tem palestras importantes, é o show do agro, é o show do povão. E você é o nosso convidado. Né? Começa quinta, sexta, sábado e domingo. Domingo, encerramento. Domingo tem Luan Santana. Deixa eu ver aqui também os demais shows, né? Porque toda noite tem um show especial, né? Lá no GAF, né? Ô, Polizelo, bom dia. Um abraço lá pro Polizelo, secretário de Desenvolvimento Econômico, Turismo. Polizelo, ele me manda aqui a linha de shows. Quinta-feira, Wesley Safadão. Sexta-feira, Natanzinho Lima. Ô, Natanzinho Lima canta muito, hein? Né? No sábado, Murilo Ruf. O Murilo Ruf. E no domingo, Luan Santana. Toda noite rodeio, toda noite o show, né? De quinta a domingo. É o show do agro, uma festa bonita. Alô, caminhoneiros! Alô, Eduardo! Carlinhos, aniversariante de hoje!
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0: Márcio Giovet!
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0: Carioca, bom dia! Amaral!

Chitãozinho e Chororó. Frete. É para o Eduardo, para os caminhoneiros que acompanham o programa, o nosso abraço. Bom dia. É, 3 minutos faltam para... A...

0: o franguinho na panela. Guilherme e Santiago. Valeu, Jurandir. Bom dia, um bom domingo, um abraço para vocês. Ô, meu amigo, seu Jesus. Seu Jesus e a dona Anaia estão ali acompanhando a gente, acompanhando o programa lá na beira do rio. Ô, coisa boa. Lá na chácara, beira do rio, seu Jesus. Um abraço para o senhor, para a dona Nair. Bom dia, dona Nair. Qual é o seu pedido aqui?
1: Bom dia, Mazei.
0: Bom dia.
1: Dá um alô para mim e para o Jesus. Nós estamos aqui na beira do
0: Telecine. Alô, Telecine, Jesus.
1: Na chácara João e Maria. Chácara. Manda um modão para nós aí. Programação.
0: Estou.
1: Estamos na escuta.
0: Obrigado. Ô, dona Nair, bom dia, um abraço. Votos que peguem bons peixes, viu? Passaram na safari? Isso. Um abraço, seu Jesus, para dona Nair, o pessoal lá da chácara, João e Maria, na beira do rio. Que coisa boa, um abraço. Ô, Ico, depois dos comerciais, a gente atende o Ico, manda um abraço ao seu compadre, o Friso, pelo aniversário, para a filhada Maria Helena. Valeu, Ico. Depois dos comerciais.
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0: Olha a hora, 6:09.
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0: Ô Sandra, agora nós vamos trazer uma música pro Nico. Depois eu atendo seu pedido. Né, com a música do Zezé de Camargo e Luciano, Nosso Amor é Ouro. Alô, dona Nair, alô, seu Jesus, lá na chácara ouvindo a gente, um abraço, bom dia. Bom dia, ô Ico.
2: Bom dia, meu amigo Torinho Mazei, tudo bom?
0: Bem, Ico. Graças a Deus.
2: Torinho, oi. Toca uma do Milionário Zé Rico. É, longa estrada da vida. Vou oferecer pro meu compadre Friso.
0: Friso.
2: E a minha filhada
0: Maria Helena.
2: É, que tá fazendo aniversário também junto com meu compadre.
0: Isto.
2: A Maria Helena. Uhum. Né? Eles estão lá no sítio hoje. Eu tô também aqui pela minha chácara Tarzan, por aqui, passando o final de semana.
0: Que maravilha.
2: No mais, que Deus te abençoe, meu amigo Toninho Mazei.
0: Amém.
2: E todos os aniversariantes da data de ontem, que é o caso do meu compadre, e quem tiver fazendo aniversário hoje, um abraço de bom.
0: Valeu, Ico, um abraço, bom dia.

Estrada da Vida. Ei, sucesso, né? Milionário José Rico. Valeu, Ico. Um abraço, bom dia. Seu Alvarito. Ô, seu Alvarito. Hoje ele pediu uma aqui que vai me dar trabalho, hein? Orfeu, aliás, Orfeu e Menestrel. Orfeu e Menestrel. Essa dupla é antiga, né? Eu trabalhava em Londrina quando essa dupla gravou o seu disco. Seu Alvarito, um abraço, bom dia. Osmar e a Silvana, palavra de honra. Um abração também, bom dia. Ô Sandra, dedicando ao Friso, né, com muito carinho, muito amor. Pediu ontem não foi possível, estava em cima da hora. Prometi rodar a música hoje para a Sandra, dedicando a filha Maria Helena e com muito carinho para o esposo, o Friso. A música Nosso Amor é Ouro. Oh, maravilha. Marina. Alô, Marina. Parabéns pelo aniversário. Felicidades, né? A Maria Helena e o Friso fizeram aniversário ontem. Carlinhos, caminhoneiro. Parabéns pelo aniversário. Minha filha Joelma. Joelma Mazei, parabéns pelo aniversário ontem. A Vitória fez aniversário ontem. O seu Darcy, dia 16 foi aniversário? Darcy Potrick, um abraço, viu, para o Darcy, para a esposa, Ana Sueli, um abraço a vocês. O programa é dedicado, hein? A dona Sueli é dia 21, né, dona Sueli? Um abração. Hoje, parabéns pelo aniversário hoje, o Luiz Fernando. Aniversário hoje, dona Rose. Um abraço, dona Rose. É, o Valentim. Alô, Valentim! Meu amigo Valentim, dona Rose. Dona Rose está aniversariando, né? Um abraço, viu? O Valentim, da Anderleia. E de toda a família. Roda! Nosso amor é ouro! Tá na hora, hein? 6:15.

Zezé de Camargo e Luciano. Nosso amor é ouro. Atendemos a Sandra Friso, né, parabenizando a filha Maria Helena, em especial com carinho para o esposo Gilmar Friso. Valeu, ontem não foi possível, atendemos hoje, obrigado. Ô senhor Alvarito Rodrigues, meu vizinho, roda o Orfeu e Menestrel, Sozinho na Noite, uma versão, né, da música Solito en la Noche. Então vamos lá, o senhor pediu Orfeu e Menestrel.

0: Orfeu e Menestrel, Sozinho na Noite. Valeu, um abraço aí, senhor. O meu amigo, meu vizinho, né, o senhor Alvarito Rodrigues. Essa foi lá no fundo do baú, né? Essa música eles gravaram, eu trabalhava em Londrina, nos anos 70, 75, por aí. Um abraço, valeu. Ô Pedro, que houve, Pedro? Pedro, meu amigo, o Pedrinho da rádio, o senhor já aceitou o convite lá do churrasco, Pedrinho? Te convidaram para um churrasco, rapaz, vamos que vamos, hein? 99.1, estão na escuta. Obrigado, Pedro. Pedro Henrique. Pedro Henrique é o nosso engenheiro, né? Trabalha aqui no São, na Voz do Povo, transmissão para as televisões. Porque você ouve na rádio e na TV, assiste a Voz do Povo. Ô, Pedro, um abraço, Pedrinho, vamos que vamos. Rubens, bom dia, Rubens.
1: Ô, Toninho, bom dia.
0: Bom dia.
1: Desejar um ótimo domingão para todos nós. Obrigado. Toninho, gostaria que você tocasse para nós aquela Leandro Leonardo, Rumo à Goiânia.
0: Rumo à Goiânia.
1: Um domingo abençoado para todos nós.
0: Quem gosta dessa música é Os Caminhoneiros. Ô, Rubens, bom dia, um abraço, obrigado. Osmar, a Silvana, bom dia. A música Palavra de Honra. Mas eu volto já. Logo após os comerciais, tá na hora! 6h24.
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0: E vamos que vamos, 6h30, tá na hora, 6h30. E você que vai na missa, 7, tá na hora, hein? 6h30, levanta. Lá na festa, na igreja, domingo tem festa do colono, né, do agricultor e do caminhoneiro, né, no próximo domingo. Comemoração, dia do motorista, dia de São Cristóvão, dia do colono, lá na paróquia Santa Luzia, a tradicional já festa do colono e do motorista. É domingo, vem que vem. 6h começa a procissão de carros para a bênção de veículos. Aí domingo é às 9h a missa, viu? 9h a missa, depois tem o almoço, churrasco, tem mate baile. Ô, Luciano e Banda Sorriso!
1: Tão falado não era lá essas coisas assim.
2: É, até não sei tanto, me conta.
1: Agora o que botava respeito nos homens.
2: Oi.
1: E até um pouco de medo nas prendas.
2: Ai, ai, ai, ai.
1: E que ele carregava pendurado do lado da perna.
2: Já tô me assustando, hein? Olha o que tu vai falar, hein?
1: Tinha mais ou menos uns 35 centímetros de couro, mano.
2: Socorro!
1: Era o mango do Chiru.
3: Dei de mão na minha morena.
0: Ô, seus Mar Silvana, bom dia. Olha aí a música Palavra de Honra.

Goiano e Paranaense. Palavra de honra. Bom dia para você. Ontem nós celebramos o Dia da Paz e da Conciliação. Oh, mas que bonito ontem, né? Muita alegria, o público lá festejando, celebrando, louvando a Deus. O show do Juninho Cassimiro, música católica, e o show da Aline, Aline Barros. Gente, o que essa Aline é querida, hein? Hã? Meu Deus, o público vibrou demais com a presença ontem, o show da Aline Barros. Mas realmente merece, muito querida Aline Barros. Vamos que vamos! Deixa eu ver aqui o pedido que eu tenho para atender no programa. Né? O Jacaré. Alô, Jacaré! Meu Pedro, Jacaré, filho da senhora Valmira. Diz, ô, Mazei, estamos te ouvindo aqui, rapaz. Manda um abraço, uma música para a mamãe. Então vamos lá, vamos rodar o valor que uma mãe tem. Baitaca. Dona Valmira, um abraço para a senhora, Dona Valmira. Bom dia, Jacaré, a toda a família, a Helena Sofia, o garotão aí, o Vitor, um abraço. Gentil, como é que está o Gentil? Como é que está meu amigo Gentil? Está recuperando? Deus quiser.

Oh, baitaca! O valor que uma mãe tem. Valeu, Jacaré. Oh, dona Valmira, aquele abraço, bom dia. Obrigado a vocês aí pela audiência. Olha a hora! Faltam 20 para as 7. A última de hoje. Segura, Rubens! Alô, caminhoneiro! Rumo a Goiânia! Daqui a pouquinho, o lado bom da vida. 7 em ponto, Choibep! Ah, participe também do Rincão Galpão do

0: Leandro e Leonardo, rumo a Goiânia. Olha a hora, 6:43. Faltam 17:07. Confira, 17:07.
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0: Um abraço, obrigado a você. Próximo final de semana estaremos juntos, se Deus quiser. Sábado às 4 da manhã. Nos domingo às 5 da manhã. Na sequência você tem o Lado Bom da Vida. 7 em ponto. Tchau, Ibep. Valeu, tchau, Ibep.
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6: Olá, amigos e amigas, muito bom dia. Hoje, domingo, 19 de julho de 2026, estamos começando mais um programa, O Lado Bom da Vida, de Se Viver. O livro Caminho Seguro, de Lolival Lopes, que hoje diz: bom pensamento. O que você quer, você tem. Não entenda com isso jogar na loteria e obter o prêmio. Nenhum querer sem proveito justo. O que você obtém quando quer é o que precisa para o engrandecimento interior, como a paz, a alegria, os ânimos, a boa vontade, o desejo de progredir. Quando você quer inspiração, esta aparece. Quando quer esperanças, vêm-lhe as forças. Quando quer fazer o bem, surgem-lhes as oportunidades. Tudo de bom que pulsa em você, pulsa em Deus. Toda vez que você tem um bom pensamento, um bem se concretiza dentro de você. Que leitura magnífica, né? Tudo começa no pensamento. Pensamento é vida, já diz uma benfeitora Rosângela, que quando pensamos, criamos. Por isso, pense coisas boas. O Momento Espírita traz um tema hoje que é a resposta de Deus. Vamos ouvir.
7: É como mergulhar em um mar de águas geladas. Por toda parte o frio, o abandono. Ninguém à vista, nada de sorrisos calorosos, mãos amigas, solidariedade. É assim quando o mundo nos vira as costas, os amigos fogem e nada parece dar certo. Nesses momentos temos vontade de perguntar: onde estão as pessoas gentis, os bons sentimentos? Onde se escondeu o amor que todos louvamos? Nos escaninhos da alma, então, cresce um sentimento infeliz. O de que não somos dignos de ser amados. E queremos tanto ser amados. Queremos alegrias, carícias, gentilezas e sorrisos. Se isso nos falta, resta uma sombra cinzenta, um coração partido. E é assim que da garganta parte um pedido de socorro, um grito que corta os céus e chega a Deus. E que diz entre soluços: meu Pai, será que podes me ouvir? Estás aí? Deixa-me sentir tua mão por um só instante. E se a alma está atenta, o coração aberto, a luz abre caminho entre as sombras. É como o sol surgindo após a chuva, seus raios dissipando nuvens pesadas, seu calor se espalhando pela terra. É a resposta de Deus. Sua voz soa nos nossos ouvidos sussurrando: sim, meu filho, estou aqui. Confia, espera, supera, aguarda. Estou aqui. Somente essa voz divina tem o poder de restaurar nossa alma, de tornar cálida a água gelada que nos cerca. Deus é alegria. Estar unido a Ele é alcançar o permanente contentamento. Sua voz ecoando no coração, consolando, explicando. É como música feliz que leva para longe as mágoas, restaura a paz e devolve o sorriso. Por isso, nas horas árduas, quando a solidão se instalar e as lágrimas chegarem, apenas silencie a voz na garganta. Deixe apenas a alma falar. E em vez de queixas, permita que a voz secreta busque aquele que criou todas as coisas. Dirija ao Pai Divino uma oração de reconhecimento e amor. Algo mais ou menos assim: dias, nos caminhos do mundo, na humildade de minha alma, eis-me aqui, meu amigo, meu amado. Faz da minha vida o que for melhor para mim. Mesmo que meus pés sangrem, mesmo que meus lábios só emitam gemidos, confio em ti. Ouvir tua voz na natureza é como recordar uma canção de infância. Violões em notas claras traduzindo brisas e risadas de criança. À tua sombra existe serenidade e paz. A paz que sempre busquei. És minha água, meu sol, o ar mais puro. Por isso, meu único pedido é que me deixes apenas te amar.

0: Deus está em toda parte, e obviamente em ti e contigo também. Procura encontrá-lo, não somente nas ocorrências ditosas, senão em todos os fatos e lugares. Reserva-te a satisfação de ser cada dia melhor do que no anterior, de forma que ele em ti habite, e sentindo-o conscientemente, facultes que outros também o encontrem.
1: Deus está em cada um de nós. Por isso, o japonês já tem o hábito de dizer: o Deus que habita em mim, sauda o Deus que habita em você. Porque somos filhos de Deus, somos herdeiros do Criador. Então que busquemos essa essência divina e vivemos em harmonia, ouvindo o cantar dos pássaros, a mãe natureza, ali está Deus, como a música da Cris que vamos ouvir agora, Ouço Deus. Gratidão pela sua companhia, voltamos amanhã.

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0: Estão segurando o xixi ali, não levantaram nem pra mijar e voltar a dormir de novo, homem.
1: Ô, turma de sorriso, nós tava com saudade, que bom que estamos de volta e que você tá aí com nós. Vamos falar de plano safra hoje de novo, tá avançando as coisas, Eco?
0: Eco, hoje no programa tem muita informação importante, tem informação pra turma aí sobre a tal da reforma tributária, né? A colonada tem que ficar esperta com as regras para se adaptar agora, principalmente a turma que vai estar obrigada a fazer o tal do PCN, PJ lá. Vai ter que todo mundo virar firma, tio, a partir do final de ano. Vamos falar também sobre a colheita do chicrete das galinhas, que tá quase indo pros finalmente, mas teve muita gente que se viu feia aí com o tal do fungo que deu nessa safra aí, a turma tá investigando. Vamos falar das obras da BR-63, vamos falar daquele cara da caminhoneta que tem uma manta aqui em Sorriso também. Ah, não, essas partes aí é os Léo Dias e as páginas de fofoca da cidade, é?
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0: Bora abrir o nosso galpão com a música Baguel de Bote.

0: A inscrição obrigatória do CNPJ, que começa neste ano, foi adiada para janeiro de 27.
1: Era agora para metade do ano e espicharam para frente. Segundo a tal da CNA, que é a Confederação Nacional do Agro, a mudança vale para os produtores pessoa física com faturamento anual de R$3.600.000.
0: A instituição orienta que esse prazo seja aproveitado para organizar os papéis e atender as novas exigências e tu não deixar para a última hora, senão eles vão vir com o rate da nas costas ali,
1: é. O objetivo é facilitar a emissão de notas fiscais em eletrônicas e adaptação às mudanças trazidas pela reforma tributária. É muito importante, meu compadre, tu ter um contador aí da tua confiança, se precisar um advogado tributarista também, né? Porque o bicho vai pegar, rapaz. 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
1: 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Por quê? 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Já tá preocupado sim. 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Tanto que agora tá à disposição os recursos do Plano Safra. Mas, olha, vocês lembram que quanto tempo para trás que o tio Ibep já vinham falando aqui na rádio, né? Pra colonada ir lá, organizando a papelada, que daí ficava mais fácil na hora de tu ir lá e pleitear aí, né, os financiamentos do Plano Safra. 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
0: Ah, o Zap Zap chamando aqui, ei, logo cedo a turmada. Que é? O cara que fez promessa? Vamos escutar.
2: Como é que pode em 6 meses eu não fazer nada? Não parei de beber, não fui pra academia, não emagreci, não mudei as amizades, não cancelei os cartões de crédito, até pior. Não, mas agora é só passar esses meio do ano, essas festas, essas praias, esses trens, festa junina. Eu vou focar, vou parar de beber, eu vou entrar na academia que ainda dá tempo. No final do ano eu tô maguinho. Mudar minhas amizades, eu vou fazer tudo diferente, que não tem condição não, rapaz.
1: Mas só pode que é político isso aí, ó. Só pode que é político. Os políticos que prometem as coisas lá, né, rapaz?
0: Político tá dele mesmo, pelo jeito, se enganando, é. Já voltamos, gente.
1: Tá louco, eu tenho um empreguinho ali na prefeitura que eu tô esperando até hoje e não me chamar.

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3: Olha, é só botar um fuxiqueiro já aparece outro. Olha o que mandaram aqui, Bepe, ó. A turma falando que empresa é família. O Let's Go que tá bravo. Fala aí, louco, velho.
4: Tô quase acreditando no meu patrão quando ele se reúne com nós e diz: isso aqui não é uma empresa, isso aqui é uma família. Vocês fazem parte dessa família e vocês contribuem para o crescimento, desenvolvimento e a coletividade. Aí ele fatura 150 mil por mês e eu ganho só 1.400. Mas família é assim mesmo. Eu não tenho do que me queixar. Eles dão uma cesta básica muito boa, com aquele arroz São Nicolau, que não empapa nem a pau, com feijão trepa pau sem gurgui, e com milharina pra gente fazer o cuscuz de manhã cedo pra ir pro serviço. E agora ele contratou um tal de coach, que apresentou uma técnica chamada motivação funcional para os membros desta família, diminuiu o horário de almoço nosso e aumentou mais meia hora na hora de sair. E só tá pagando agora metade da passagem de ônibus. Ô, família boa, é difícil.
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5: É, mas é cada uma, homem, que me sai nesse zap zap. Aproveita que tu tá nas internet aí e vota no Choi Bep. Mas estão concorrendo às eleições, Choi Bep. Não, nós estamos concorrendo ao prêmio Ibesta. O que é isso ali? O prêmio dos besta? É.
3: Esse aí nós já temos.
5: Esse nós já temos, já somos campeão. Mas esse prêmio besta é da internet, como influenciador de Mato Grosso. Entra lá, prêmio besta, bota, dá um Google ali, prêmio e besta. Daí tu vai lá no botãozinho votar. Daí ele vai te perguntar em quem tu quer votar. Tu já escreve. T-C-H-O, Tchó, de Tchó e Bep, já vai aparecer nós na nossa categoria. Aí o serviço que tu tem é só dar um coraçãozinho pra nós. É dar uma dedadinha na tela assim, ó, coraçãozinho pro Tchó e Bep. Tu já votou, é de graça, não paga nada e tu tá ajudando uma barbaridade. Valorizar o nosso trabalho, já pensou se nós ganhamos isso? Que reconhecimento, homem, nós que semos daqui, né, da região, homem, tá louco, homem?
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5: Ah?
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0: Notícia, notícia.
1: Olha, gentarada, a colonada aí tá praticamente finalizando a colheita dos créteres galinha aqui em Mato Grosso. Uma turma ficou em alerta esse ano por causa de uma doença causada por fungo que provocou perdas até de 10% em algumas lavouras aí pra cima e pra baixo, né?
2: Sim, bonitão. E a chuva fora de época aumentaram a humidade, favorecendo o problema, além de atrasar a colheita.
1: Em algumas regiões, os produtores relataram até 30% dos grão avariado. E aí os pesquisadores estão coletando as amostras para identificar exatamente qual os fungos que estão atacando as espigas e definir as melhores estratégias pro controle. Parece que já chegaram mais ou menos numa pista ali, né?
2: No começo das investigações ali, eles falaram, os técnicos suspeitavam de podridão salmão da espiga por causa da coloração observada,
1: Sim, porém, após algumas as análises laboratoriais e a turmaiada aí, parece que viram tal de um fungo estenocarpela, não sei das quantas lá. Enfim, a orientação é que a colonada acompanhe de perto, né, pra ver, né, bem certinho. E se prevenir para a próxima safra. 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
2: Então, Mundo Agro, né, pequeno?
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3: Vamos fechar as portas do cabaré que tá na hora, meu velho!
4: Esse curi, velho! Traz meia dúzia, limpa os copos e troca as pimas!
5: Chora, mulherada!

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2: Senhoras e senhores, este é o programa do Joy Map exclusivo para Sorriso. Mas é aquele mesmo que passa em Sinop. Não, querido. 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
2: 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Ó, daqui a pouco tem a Santa Missa aqui na rádio. Por enquanto, os dois anjinhos vão aqui tocando lindas melodias.
3: Os pecadores, isso sim, ó.
2: Eu sou praticamente um querubim.
3: Sim, ó, carcudo.

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6: Triste e amargurado, eu sou lá de Antônio Prado e não tenho um caminhão.

0: fazendo frete, portando estradão.
1: Gente, tarada, pra quem tá pegando a estrada aí pro lado de Cuiabá ou pro lado da Sinop aí, vamos de Gavar e tomar cuidado que as obras de duplicação da 163 em Mato Grosso seguem em ritmo acelerado e a turma estão trabalhando na pista, não importa que é sábado, domingo, feriado, sempre tem gente ali, né, tio?
2: Eu vim falar, Bepe, com esta semana aqui na rádio, que tem 8 frentes de trabalho ali entre Sinop e Cuiabá, com equipes atuando na duplicação de quase 100 quilômetros da rodovia e na construção dos viados adultos, além de dispositivo de acesso aos trevos.
1: É as pontes, cabeceira de ponte, a turma está fazendo isso ali, tem umas partes que está duplicando. Desde que o Estado assumiu a concessão, diz que já foi 230 quilômetros de pista duplicada. Isso aí a gente vê quando que tem que dar um pulinho em Cuiabá. Como que ficou melhor de andar agora, né, tio?
2: Sim, querido. A previsão do governo do Mato Grosso é concluir toda a duplicação do trecho de concessão até dezembro desse ano, diz eles na ideia deles. Me antecipando em 4 anos o prazo previsto no contrato. É pagar pra ver.
1: Vamos ver, mas acho que vai. Acho que a turma vai conseguir. A BR-163 é o principal corredor para transporte de produção agropecuária. E uma das rodovias mais importantes para a economia do estado. E eu digo uma, não é só para a turma do agro, para a turma do caminhão, é para quem viaja agora, é época de férias, tu que tá para cima e para baixo, andando para um lado, para o outro, tem que se cuidar na rodovia. E o amigo caminhoneiro também tem que estar protegido, porque o que tem de pé de breque aí, rapaz, que não é acostumado na estrada, fazendo cagada nessa época de férias aí, não é pouco, né, tio?
2: É, querido, e aí tu se incomoda, tem tombamento, apesar que diminuiu bastante os acidentes, mas o risco ainda existe, né, bicho velho? 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
1: hein? 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Viu? Esse dia eu tava vindo de Sinop pra cá. Tinha na beira da BR ali uma perua tudo amassada ali.
2: Ô, louco.
1: É, o peru tava em cima dela.
2: É mesmo? Estúpido.
1: O peru. Ai, senhor do céu, homem.

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2: Olha o Zap Zap incomodando aqui. Tem hora que ninguém te ajuda. Deixa eu ver o que esse louco tá falhando aqui, ó.
3: Já percebeu que na hora do sexo, um ajuda o outro a tirar a roupa pra ficar nu e depois do sexo, cada um se veste sozinho? Pois é, assim é na vida. Ninguém te ajuda depois que você tá fudido.
4: É bem isso aí mesmo, rapaz.
2: É bem isso aí, ó.
4: Aproveita que tá com o Zap na mão aí, as internet lá, e vota no Prêmio Best pro Tchó e Bep. E tu não tá seguindo nós? Segue, homem.
2: Que bom.
4: Vai lá nas redes sociais, lá, homem. Arroba Tchói Bep, inclusive, postemos uma foto agora cedo. Postemos uma foto de uma mulher com uns tchutchão grandão, assim, ó. Ei, bonitona lá pra tu. Vai lá pra tu olhar a foto. Nem tem foto, é só pros caras ir lá. É só pros caras olhar lá na nossa página.
2: Deixa Moisés descobrir esses seus pensamentos nefastos aí, é?
4: Moisés, homem. Aquele Moisés ali do Monte Sinai, da L Imobiliária, botaram o bicho trabalhar, homem. Tava empurrando uma carriolada com tijolo, coitado Moisés, homem, suando por debaixo da barba, homem.
2: 1.200 anos tem que trabalhar, coitadinho ainda.
4: Barba, mas é que as obras estão aceleradas, né, tio? 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
4: Prozeia com o Léo lá, vai na segunda-feira, prozeia com o Léo. Léo é aquele cabeludo que tem lá na L Imobiliária lá. Que antigamente os cabelos dele eram modelo Wi-Fi.
2: Wi-Fi?
4: Era sem fio. Mas agora o bicho implantou a cabeleira lá, rapaz, que os barbeiros aqui de Sorriso chegam a ficar contentes a hora que ele chega.
2: Tem um careca aqui do lado da rádio também que a cabeça dele é modelo piscina.
4: Que jeito, homem.
2: Dá pra ver o fundo, homem.
4: Tem só os paralamas do sucesso, homem.
2: Já voltemos, gente.

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7: É notícia boa pra turma da Butina Pecuária de Mato Grosso. Fechou o primeiro semestre desse ano com um novo recorde.
8: De janeiro a junho, meus amigos, foram abatidas 3 milhões e meio de cabeças de bovinos, o maior volume já registrado no período, com crescimento de quase 4% se comparar com o mesmo período do ano passado que passou para trás.
7: Segundo os analistas, os estudiosos e os parpiteiros, igual o Tio Ibep, também o resultado foi impulsionado pela maior oferta de animais prontos para o abate e pela demanda firme da indústria frigorífica.
8: Que nem o Bep falou ali em volta, o desempenho me reforça a liderança de Mato Grosso na produção de carne bovina e a importância desta atividade econômica para todo o estado. E aqui em Sorriso tem muito projeto de pecuária. A turma geralmente vê a soja, vê o milho, mas tem uma produção de gado de excelência aqui. É, Co?
7: Bastante confinamento tá aparecendo em volta, né, Tio? Porque a turma tá aí agora aí com a parte do excreta das galinhas, tá? Do DDDDG, surgindo bastante indústria de etanol, de milho aí, a pecuária vem acompanhando e vem forte. E um abraço pros pecuaristas aí, nossa dívida de gratidão para eles, porque quem gosta de engraxar os bigodes com um churrascão, velho, tem que todo dia agradecer a turma da Butina aí, é?

0: Pepe, tu é um dos poucos que tá pançudinho ali em volta, né?
1: Ô, rapaz, não é fácil, os gordinhos tão tudo derretendo, homem. Agora, quem não entrou pras agulhadas é fácil de ver, né?
2: Ô, Tiago, o problema da gente ser gordo, que agora o povo sabe que além de ser gordo, nós é pobre. Porque eles olham pra gente e falam lá, ó, gordo e pobre. Porque se tivesse dinheiro, tava comprando Monjaro. Rapaz, a gente não tem um minuto de paz mesmo, não, moço.
1: E o duro é isso aí, homem, que se o cara tá gordo, tá gordinho ainda, além de tá gordo, os caras já vê que tá quebrado, homem.
0: Sacanagem. Vamos viajar?
3: É na estrada, lá vamos nós outra vez.
0: Senhoras e senhores, Joy Bep viaja o Brasil a bordo da Shakira, levando alegria, fazendo show, galinha pra lá. Fazendo show, presença VIP, e agora no segundo semestre, temos o projeto de Sinal Verde para Alegria, projeto de trânsito de Joybep, que vai rodar por Tangará da Serra, Campos de Julho, Sapezal, e também o lançamento do nosso queridíssimo projeto para o agronegócio. Aguarde em breve mais notícias, e tem apresentações no extremo norte do estado também, é qual?
1: Temos. Esse mês de julho tamo mais parado que água de poço, que é o mês que a gente descansa, até vamos dar umas viajadinhas, vocês vão ver às vezes só o Bep falando aqui na rádio, às vezes só o Tchó falando aqui na rádio, mas agosto nós já temos firme e forte, dia 14 vamos estar aqui pertinho, tá? Em Ipiranga do Norte. Alô, meu compadre Éder Bueno e toda a diretoria do Sindicato Rural, vamos estar ali num baita de um evento, né? Em comemoração aí ao Dia do Agricultor, dia 14 de agosto, junto com a turma de Ipiranga do Norte. E nos dias 28 e 29, temos agenda no Nortão de Mato Grosso, em Itaúba e Nova Santa Helena, um evento muito especial também, né, Tio?
0: Junto com a turma do Conselho de Segurança, porque segurança é mais do que arma, revólver, polícia, é também levar o bem-estar para as pessoas, e vão estar fazendo uma apresentação sensacional em cada uma dessas cidades, além de parar para comer um sanduíche lá do Bota, aquele bauru do Bota na Itaúba, lá em Batista.
1: Barbaridade! Quem vai pro Nortão aí não para comer um bauruzinho no Bota lá, igual não tivesse ido, né?
0: E pra quem vai no sentido Sorriso Cuiabá, tem que dar uma paradinha ali no gringo ali pra comer um pão de queijo ali no posto dele, né?
1: Sim, o Claudiro Bussolaro, homem, eu gosto de comer um sanduíche ali também, um pastelão e um café. Esses dias ele pagou um café pra nós lá, homem.
0: Querido, tava sentindo o programa, um abraço pra você, Claudiro, e também pro Batista aí da churrascaria, que sente nós direto. Hora de ir embora, louco, velho.
1: Será? Já tá na hora de ir embora? Mano, que barbaridade.
0: Obrigado, mano, a você pela sua santa paciência, obrigado a Agromave, mais que produtos, soluções.
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1: E antes de ir embora, um anúncio muito importante aqui agora aqui no programa aqui de utilidade pública, tá? O Ministério da Saúde adverte. Dores no corpo, cansaço, sonolência excessiva, nervosismo e sarneação não tem nada a ver com doença, tá? O problema tá na tua certidão de nascimento, que já amarelou, tu tá ficando velho e xarope. Então, se tu acordou e não tá sentindo dor em lugar nenhum, é sinal de que tu não morreu, tu tá vivo, tá bom, gente?
0: Que linda autoanálise.
1: Tu viu, homem?
0: Tchau, gente, um abraço.
1: Valeu, tem uns quantos velhos assim, ó.
0: Valeu, valeu, tudo de bom.
1: Dura é os velhos de 20 anos que já estão assim, ó.
0: E tem.
4: Amigo caminhoneiro, bem-vindo, Deus não esqueceu.

0: foi a Guerra dos Homens.
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Pereira, Benedito Pereira, Patrícia Keller Pereira, Leonardo da Cass. Queremos também acolher os adventes que os acompanham através da Rádio Sorriso nesta Santa Missa. No dia que celebramos a vitória de Cristo sobre o pecado e a morte, também nós somos convidados a morrer para o pecado, ressurgir para uma vida nova. Reconheçamos-nos necessitados na misericórdia do Pai, cantando.

0: Oremos. Senhor, sede propício a vossos fiéis, e benigno multiplicai neles os dons da vossa graça, para que fervorosos na fé, esperança e caridade, perseverem sempre vigilantes na observância dos vossos mandamentos. Por nosso Jesus Cristo, vosso Filho, que é Deus, e convosco que reina, na unidade do Espírito Santo, por todos os séculos dos séculos.
1: Amém. Amém. Leitura do Livro da Sabedoria. Não há, além de ti, outro Deus que cuide de todas as coisas e a quem devas mostrar que o teu julgamento não foi injusto. A tua força é princípio da tua justiça e o teu domínio sobre todos te faz para com todos indulgente. Mostras a tua força a quem não crê na perfeição do teu poder e nos que te conhecem castigas o seu atrevimento. No entanto, dominando tua própria força, julgas com clemência e nos governa com grande consideração, pois quando quiseres, está ao teu alcance fazer uso do teu poder. Assim procedendo, ensinaste ao teu povo que o justo deve ser humano, e a teus filhos deste a confortadora esperança de que concedes o perdão aos pecadores. Palavra do Senhor.

Da carta de São Paulo aos Romanos. Irmãos, o Espírito vem em socorro da nossa fraqueza, pois nós não sabemos o que pedir, nem como pedir. É o próprio Espírito que intercede em vosso favor, com gemidos inefáveis. E aquele que penetra o íntimo dos corações sabe qual é a intenção do Espírito, pois é sempre segundo Deus que o Espírito intercede em favor dos santos. Palavra do Senhor.

0: Naquele tempo, Jesus contou outra parábola à multidão. O reino dos céus é como um homem que semeou boa semente no seu campo. Enquanto todos dormiam, veio o seu inimigo, semeou joio no meio do trigo e foi embora. Quando o trigo cresceu e as espigas começaram a se formar, apareceu também o joio. Os empregados foram procurar o dono e lhe disseram: Senhor, não semeaste boa semente no teu campo? De onde veio então o joio? O dono respondeu: Foi algum inimigo que fez isso? Os empregados lhe perguntaram: Queres que vamos arrancar o joio? O dono respondeu: Não. Pode acontecer que arrancando o joio, arranqueis também o trigo. Deixai crescer um e outro até a colheita. E no tempo da colheita direi aos que cortam o trigo: Arrancai primeiro o joio e amarrai-o em feixes para ser queimado. Recolhei, porém, o trigo no meu celeiro. Palavra da salvação.
1: Glória a vós, Senhor.
0: Estimados irmãos e irmãs aqui presentes, também rádio 20,

0: O livro da sabedoria que nós ouvimos diz que só Deus cuida de todas as coisas e pessoas, e que a lógica divina é agir com bondade, misericórdia e paciência. Então só quem é onipotente e poderoso, né, como Deus, não precisa recorrer à força, né, para cativar as pessoas ou para se afirmar, pois ele julga com paciência e misericórdia, porque tem domínio total sobre tudo. Mesmo Deus tendo o poder para punir imediatamente o nosso pecado, ele prefere dar uma oportunidade de conversão. Por isso, ele julga com indulgência e governa com clemência, como nos diz o Salmo, concedendo um tempo para a conversão de cada pessoa. A sabedoria nos ensina que todo justo deve ser bondoso e humano no trato com os outros, pois mesmo depois de ter pecado, a pessoa humana tem a oportunidade de arrepender-se. A justiça de Deus sempre deixa uma porta aberta para o arrependimento, o que não significa ausência de consequências, mas recusa de condenar definitivamente alguém. A sabedoria está dizendo que existe julgamento e existe consequências dos atos cometidos, mas o julgamento definitivo pertence sempre a Deus. Portanto, a sabedoria divina nos ensina que a bondade e o perdão são atitudes da própria lógica divina. Então, por isso nós dizemos, né, que perdoar é um gesto divino. Então, de quem reconhece ter sido o primeiro tratado com paciência, com misericórdia, com bondade por Deus. Por isso, quem já experimentou ser perdoado por Deus e pelo próximo, tem a obrigação de reproduzir essa mesma atitude com os outros. Então, com o próprio Jesus Cristo vai dizer a Pedro, né, quando Pedro lhe perguntou: Senhor, devo perdoar sete vezes? Disse: não, 70 vezes sete. Ou seja, perdoar sempre, porque também o Senhor sempre é misericordioso conosco, ele nunca nos trata conforme exigem as nossas atitudes. A parábola do joio e do trigo mostra que a origem do mal não está em Deus, pois ele na sua essência é bom. Nós sabemos, né, que a origem do mal esteve que um dos anjos que serviam a Deus se rebelou contra Deus, e por isso, né, então esse anjo, uma forma, vamos dizer, de fazer Deus sofrer, ataca as suas criaturas, né, os seus filhos e filhas, né, toda a criação, todos nós que somos criados à imagem e semelhança de Deus. Então, o mal não faz parte do plano original de Deus. É uma intromissão, uma intrusão do maligno e não uma criação divina. Dessa parábola não explica porque Deus permite o mal, nem oferece uma explicação teológica completa sobre esse assunto. Ele nos ensina como viver com paciência e confiança no mundo onde coabita o bem e o mal, sem cair numa aceitação passiva do mal e também sem cair numa violência purificadora de querer fazer justiça com as próprias mãos, segundo os seus próprios critérios, porque só Deus que realmente vê o coração de cada pessoa, as intenções de cada pessoa, as causas que muitas vezes levaram a pessoas a agir desta ou daquela forma. A parábola deixa claro que a coexistência entre o bem e o mal é temporária. Então isso evita duas armadilhas: o otimismo ingênuo de achar que o mal vai desaparecer por si só, sem intervenção de Deus, e o pessimismo definitivo de achar que o mal vai vencer, ou que a mistura entre o bem e o mal é para sempre, ou seja, é eterna. Então Jesus deixa claro que a separação entre o bem e o mal pertence a Deus e não a nós. Então, diante do mistério do mal, a tentação humana é agir como juiz, arrancar, purificar, eliminar. Jesus diz: não, em parte porque não temos discernimento perfeito, né, sobre o coração, a atitude de cada pessoa. Por isso podemos confundir o trigo com o joio, e em parte porque o juízo final pertence a Deus, pois só Ele conhece o coração de cada pessoa humana. Então, o joio e o trigo, né? Então, o joio era, vamos dizer, um inso que havia na região, onde Jesus viveu. Então, só que só se conseguia perceber a diferença entre o joio e o trigo somente no momento em que ele, né, o trigo começasse a formar, né, os cachos, né, formar os frutos. Até esse período era difícil distinguir o que era joio, né, e o que era trigo. Então, Santo Agostinho usou essa parábola do joio para refutar a heresia dos chamados donatistas, que defendiam que a igreja devia ser uma comunidade de puros, santos visíveis e sem pecadores públicos em seu meio. Ele dizia que os bons e maus, santos e pecadores, convivem visivelmente dentro da mesma comunidade, pois esta é a condição normal da igreja peregrina neste mundo. Ou seja, nós, os batizados, que formamos a igreja, ainda não somos santos totalmente, como nos pede a primeira carta de Pedro, capítulo 1, versículo 15, né? Como Deus é santo, também sede santo. Agostinho afirmava que nenhuma autoridade humana tem competência ou discernimento suficiente para expulsar definitivamente os maus da igreja. Só Deus conhece com certeza quem é quem. Para ele, a pretensão de querer criar uma igreja somente de puros é uma usurpação do papel de Deus, então de julgar, né, aquilo que é bom e aquilo que é mal. Ele dizia que não necessariamente todos que parecem ser trigo são trigo realmente diante de Deus. Às vezes nem todo aquele que parece ser joio será o joio no juízo, pois ele pode se converter hoje e ser trigo amanhã. Ou seja, então, enquanto nós estamos vivos, né, é o tempo de nós podermos fazer a nossa conversão. E na verdade o mal, ele só existe no mundo porque, mesmo que pouco, mas o mal também está em cada pessoa humana. Mesmo que seja pouco, mas, né, toda pessoa humana está presente o mal. Por isso que o mal, ele existe no mundo. Então a meta de Deus é sede santos como vosso Pai é santo. Só que essa santidade, ela é progressiva. Ou seja, a cada dia, a cada mês, a cada ano litúrgico que nós celebramos, nós devemos crescer na busca, né, desta santidade. Por isso que nós dizemos, né, que a nossa liturgia é cíclica. Você vê, todo ano nós temos o tempo do Advento, o Natal, a Quaresma, a Páscoa, o tempo comum. Então, cada ano eu sou convidado, né, a crescer. Então, portanto, enquanto vivemos neste mundo, em cada pessoa haverá uma mistura da graça e do pecado, que vai sendo purificada de forma gradual e não de forma instantânea. Da igreja visível neste mundo sempre será um corpo misto entre santos e pecadores, e a pureza definitiva nós só alcançaremos na glória de Deus Pai, ou seja, aquilo que nós chamamos na escatologia, né, nas realidades últimas do ser humano, que é justamente a experiência da morte, né, do purgatório, né, do céu, da vida eterna. Jesus termina dizendo: deixa crescer um e outro até o tempo da colheita. Mateus 13:30. Da colheita representa o dia do Senhor, o juízo final, o final do mundo. E os ceifeiros são os anjos de Deus, conforme nos fala Mateus 13:39, onde Jesus explica esta parábola. Jesus inverte a lógica humana da colheita. Primeiro colhe o trigo e depois separa o joio. Jesus diz: primeiro o joio é recolhido e queimado, depois o trigo é guardado no celeiro. E significa que primeiro Deus irá remover o mal do mundo, do coração das pessoas, e depois vai manifestar a glória dos justos. Da purificação e a separação entre o bem e o mal é a condição para a revelação final da glória de Deus. Então, o fim do mundo não significa destruição daquilo que Deus criou, porque no próprio Gênesis, lá no capítulo 1, versículo 31, Deus vai dizer, lá diz o texto, né, e Deus viu que tudo era bom. Então, ele não vai destruir a criação e o próprio ser humano que ele viu, que ele fez bom. Então, o que fez com que talvez o mundo e o ser humano se tornasse mal, em parte, é porque, né, é o ser humano, através das suas atitudes, do seu livre-arbítrio que Deus deu, muitas vezes não corresponde àquilo que Deus espera da pessoa humana. Ou seja, nem sempre o ser humano coloca em prática a vontade do Senhor. No fim do mundo, então, não significa destruição, mas sim a consumação do tempo presente, onde tem o bem e o mal, para iniciar o tempo do governo de Deus no coração da humanidade. Isso mostra que o tempo presente, que é o tempo da igreja, é um tempo de crescimento ambíguo, onde existe o bem e o mal, um tempo de espera, que se torna o tempo da nossa conversão. Como diz o profeta Ezequiel, arrependam-se, desviem-se de todos os seus males, para que o pecado não cause a queda de vocês. Livrem-se de todos os males que vocês cometeram e busquem um coração novo, um espírito novo. Ezequiel capítulo 18, versículo 30. Orígenes afirmava que Deus adia o juízo final, não por fraqueza, não também por concordar, né, com o mal, mas por paciência e para dar tempo para que o ser humano se converta. São João Crisóstomo afirmava que o adiamento da colheita é uma chance também para que o próprio joio, que hoje parece irrecuperável e perdido, possa, antes da colheita, converter-se e tornar-se trigo. Portanto, Jesus deixa claro que não há uma indiferença moral da parte de Deus diante do mal, mas que vivemos num tempo intermediário, tempo de paciência, de esperança e de possibilidade real de conversão, até que chegue o momento que só Deus separa o bem do mal. Então façamos um exame de consciência sobre como tratamos aqueles que são joio em nossa vida, pessoas que nos decepcionaram, que falharam, ou que julgamos precipitadamente, antes de chegar o tempo do juízo de Deus. Enquanto o livro da sabedoria e o evangelho falam da paciência de Deus, né, diante do mal, São Paulo fala da paciência divina diante da nossa fraqueza na oração. Por isso, ele diz, o Espírito vem em auxílio à nossa fraqueza, porque não sabemos o que pedir, nem como pedir. Romanos 8, 26. Ou seja, é o próprio Espírito Santo quem ora dentro de nós e por nós, mesmo quando a nossa oração é confusa, silenciosa ou fraca. Significa que Deus não nos julga pela aparência da nossa oração, mas pela intenção mais profunda do coração, pois ele é paciente diante da imperfeição da nossa oração e da nossa fraqueza interior. E nós dizemos, né, que o verdadeiro amor é o chamado amor ágape, que é o amor divino. Qual a característica desse amor divino? É saber amar aquilo que é imperfeito. Quer dizer, mesmo que nós não sejamos ainda perfeitos, mesmo assim Deus nos ama. Mesmo assim Deus continua nos dando oportunidades de conversão, de mudança de vida, né, até que nós estejamos vivendo de acordo com a sua vontade. Portanto, Deus reconhece que o joio e o trigo crescem também dentro de nós, como disse, porque cada um tem um pouco de mal dentro de si, nas nossas próprias contradições, na oração que não sabemos fazer direito, os desejos misturados, nas intenções que nem sempre são puras. Por isso, ele tem paciência diante do mal e diante da nossa incapacidade de rezar direito, pois é uma forma de ele nos amar. Confiemos, então, que esse tempo presente não é tempo perdido, nem tempo de desespero, de achar que o mal vai vencer, mas de crescimento humano e espiritual. Tenhamos a certeza de que mesmo quando não sabemos rezar, ou não sabemos separar em nós o que é trigo e o que é joio, o Espírito Santo está ali, gemendo por nós, sustentando com paciência divina aquilo que nós mesmos ainda não conseguimos resolver ou sustentar no mundo, na igreja e dentro de nós mesmos. Pois mesmo imperfeitos, estamos sob o olhar paciente e amoroso de Deus. Então, portanto, percebemos nessa liturgia que o ponto essencial das três leituras é que Deus é bondoso, é paciente, é compassivo, quer dizer, ele age com compaixão, ele não age né, conforme as nossas obras merecem. E justamente mostrando que essa paciência de Deus se refere, né, à nossa imperfeição em relação aos pecados, né, que temos dentro de si, e seja também em relação à imperfeição da nossa oração. Quando nós não conseguimos rezar direito, pedir o que é certo, como é certo, né? Então por isso que o próprio Espírito Santo intercede, né, junto a Deus Pai, a Deus Filho, por realmente aquilo que nós precisamos, né, para a nossa vida humana e espiritual. Porque Deus vê nosso passado, presente e futuro. Por isso então Ele sabe o que realmente nós precisamos. Então pensamos ao Senhor, e através dessa liturgia, que nós possamos ter esse coração aberto à conversão daquilo que nós precisamos, né, para que todo tipo de joio, né, aos poucos possa ser tirado, erradicado da nossa vida. Louvado seja o nosso Jesus Cristo. E juntos professemos a nossa fé. Creio em Deus Pai,
1: Todo-Poderoso, Criador do céu e da terra, e em Jesus Cristo, seu único Filho, nosso Senhor, que foi concebido pelo poder do Espírito Santo, nasceu da Virgem Maria, padeceu sobre Pôncio Pilatos, foi crucificado, morto e sepultado, desceu à mansão dos mortos, ressuscitou o terceiro dia, subiu aos céus, está assentada à direita de Deus Pai Todo-Poderoso, donde há de vir a julgar os vivos e os mortos. Creio no Espírito Santo, na Santa Igreja Católica, na comunhão dos santos, na remissão dos pecados, na ressurreição da carne, na vida eterna. Amém.
0: Irmãos e irmãs, confiantes de que o Senhor cuida de todas as coisas, pensamos que Ele vem em socorro das nossas necessidades. E após cada prece, vamos rezar. Ó Senhor, ouvi-nos e atendei-nos.
2: Ó Senhor, ouvi-nos e atendei-nos. Pela Igreja de Deus, para que viva a unidade que gera compromisso e saiba superar as divisões e as tensões por meio da fraternidade e da caridade, rezemos.
3: Ó Senhor, ouvi-nos e atendei-nos.
2: Pelos povos, para que em meio às agitações e ansiedades do mundo atual, tenham as luzes do Espírito Santo, que tudo acalma e torna possível, rezemos.
3: Ó Senhor, ouvi-nos e atendei-nos.
2: Pela saúde mental, física e espiritual de todas as pessoas que, atormentadas pela cultura do ódio, da violência, da intolerância, adoecem e se tornam insensíveis, rezemos.
3: Ó Senhor, ouvi-nos e atendei-nos.
2: Por todos nós, para que saibamos cultivar a boa semente e afastai-nos do joio que produz desamor, divisão, violência e desintegração, tornando-nos discípulos vigilantes, pacientes e perseverantes no cultivo das sementes do reino, rezemos.
3: Ó Senhor, ouvi-nos e atendei-nos.
0: Deus de bondade, acolhei nossos humildes pedidos, que depositamos diante do vosso coração. Por Cristo nosso Senhor.
1: Amém.

0: Orai, irmãos e irmãs, para que o meu vosso sacrifício seja aceito por Deus, Pai Todo-Poderoso.
1: Receba, ó Senhor, por tuas mãos este sacrifício, para a glória do seu nome, para o nosso bem e de toda a sua santa igreja.
0: Ó Deus, no único sacrifício da cruz, levasse a plenitude de diversos sacrifícios da antiga lei. Aceitai esta oblação das mãos dos vós fiéis e santificai-a com a mesma bênção que destes à oferta de Abel, a fim de que sirva para a salvação de todos o que cada um trouxe em vossa honra. Por Cristo nosso Senhor.
1: Amém.
0: O Senhor esteja convosco.
2: Ele está no meio de nós.
0: Corações ao

Na verdade, é digno e justo, em nossa vida de salvação, bendizer-vos, dar-vos graças. Pai Santo, fonte da verdade e da vida, porque neste domingo festivo nos acolhestes em vossa casa. Hoje, vossa família reunida para escutar vossa palavra, repartir o pão da Eucaristia, celebra a memória do Senhor ressuscitado. Enquanto a humanidade inteira espera o domingo sem ocaso para entrar no vosso repouso. Então contemplaremos a vossa face e louvaremos para sempre a vossa misericórdia. Nessa alegre esperança, unidos aos anjos e aos santos, cantamos a uma só voz. Música.

0: Na verdade, ó Pai, vós sois santo. E desde o início do mundo tudo fazeis para sermos santos como vós sois santo. Olhai as ofrendas do vosso povo e derramai sobre elas a força do vosso Espírito Santo para que se tornem o corpo e o sangue do vosso amado Filho, Jesus Cristo, do qual também nós somos vossos filhos e filhas.
1: Enviai o vosso Espírito Santo.
0: Quando outrora estávamos perdidos, incapaz de vos encontrar, vós amais com imenso amor, pois vosso Filho único justo entregou-se à morte, não rejeitando ser pregado no lenho da cruz. Antes, porém, de seus braços abertos, traçar entre o céu e a terra o sinal permanente da vossa aliança, Jesus quis celebrar a Páscoa com seus discípulos. Sendo com eles, tomou o pão, pronunciou a bênção e ação de graças, partiu e o entregou a seus discípulos, dizendo: tomai todos e comei, isto é o meu corpo que será entregue por vós.

Do mesmo modo, no fim da ceia, Jesus, sabendo que ia reconciliar em si todas as coisas, pelo seu sangue a ser derramado na cruz, tomou o cálice repleto do fruto da videira, deu-vos graças novamente e o entregou a seus discípulos, dizendo: tomai todos e bebei, este é o cálice do meu sangue, o sangue da nova e eterna aliança, que será derramado por vós e por todos para a remissão dos pecados. Fazei isto em memória de mim.

0: mistério da fé.
1: Anunciamos, Senhor, a vossa morte e proclamamos a vossa ressurreição. Vinde, Senhor Jesus.
0: Fazendo, pois, memória de vosso Filho, Jesus Cristo, nossa paz, certeza, paz definitiva, celebramos sua morte e ressurreição. E aguardando o dia feliz e vida gloriosa, nós vos oferecemos, Deus é o misericordioso, a vítima que nos reconcilia convosco.
1: Aceitai, ó Senhor, a nossa oferta.
0: Olhai com amor, Pai misericordioso, aqueles que unis a vós pelo sacrifício do vosso Filho, e concedei que pela força do Espírito Santo, os que participam do único pão e do mesmo cálice, sejam congregados em Cristo num só corpo, no qual todas divisões sejam superadas.
1: O Espírito nos una num só corpo.
0: Conservai-nos sempre em comunhão de fé e de amor. Unidos ao Papa Leão, nosso Bispo Canísio, ajudai-nos a esperar juntos a vida do vosso reino, até o dia em que diante de vós formos santos entre os santos da morada celeste, ao lado da Virgem Maria, Mãe de Deus, sob o título Nossa Senhora do Sorriso, os apóstolos, São Pedro Apóstolo e todos os santos, e com nossos irmãos e irmãs já falecidos, a Dari como os quem, Aparecida Maria Maion Pereira, Benedito Pereira, Patrícia Keller Pereira, Leonardo da Cássia, que confiamos a vossa misericórdia. Enfim, liberto das feridas do pecado e plenamente transformados em novas criaturas, feliz cantaremos a ação de graças do vosso Cristo, que vive para sempre. Porque se com Cristo em Cristo, a vós, Deus Pai Todo-Poderoso, na unidade do Espírito Santo, por todos os séculos dos séculos.

0: Livrai-nos, Maria, e dá-nos hoje a vossa paz. Ajudai-nos pela vossa misericórdia. Sejamos sempre livres do pecado, protegidos dos perigos, enquanto aguardamos a feliz esperança e a vinda do nosso Salvador, Jesus Cristo.
1: Vosso é o reino, o poder e a glória para sempre.
0: Senhor Jesus Cristo, que disseste aos vossos apóstolos: eu vos deixo a paz, eu vos dou a minha paz. Não leis nossos pecados, mas a fé que anima a vossa igreja. Darei segundo o vosso desejo a paz e a unidade. Vós que sois Deus com o Pai e o Espírito Santo.
1: Amém.
0: A paz do Senhor esteja sempre convosco.
1: O amor de Cristo nos uniu.

0: provar e ver como seria bom. Feliz que ele encontra seu refúgio. Eis o Cordeiro de Deus. Eis aquele que tira o pecado do mundo.
1: Senhor, eu não sou digno de que entreis em minha morada, mas dizei uma palavra e serei salvo.

Ao participarmos do banquete da Eucaristia, façamos uma breve reverência diante do corpo de Cristo. Devemos comungar na frente do sacerdote ou ministro.

0: Avisos paroquiais. Aprender a orar para aprender a viver. Oficina de Oração e Vida convida todos os interessados em participar da Oficina de Oração, que inicia no dia 2 de agosto de 2026. Informações na Secretaria da Matriz ou na Secretaria das Comunidades. A Paróquia São Pedro Apóstolo convida crianças de 8 a 13 anos que desejam servir ao altar do Senhor com amor e dedicação. Ser coroinha é uma oportunidade única de vivenciar a Santa Missa de um jeito especial e crescer na fé. Inscrições na Secretaria da Paróquia, início da formação, dia 10 de agosto. Estudo bíblico da missão Encheivos para casal e com encheivinhos. Início, 10 de agosto, às 19h30, na Igreja Sagrado Coração de Jesus, toda segunda-feira. Estudo bíblico da missão Encheivos, aberto a partir de 12 anos. Início, dia 11 de agosto, às 19h30. Comunidade Santa Rita de Cássia, toda terça-feira. Inscrição pelo site da Missão Encheivos. Informações na Secretaria das Comunidades. A Comunidade São José convida você e sua família para participar da tradicional festa do Costelão do Dia dos Pais no CTG, dia 9 de agosto. Venda de churrasco na Secretaria das Comunidades. Consagração a São José. Convidamos você para o encontro de apresentação do método da consagração a São José, nos dias 14 e 21 de julho, às 19h15, na Igreja Santíssimo Redentor. Estão abertas as inscrições do curso de preparação para o matrimônio, que acontecerá nos dias 13, 14, 15 e 16 de agosto. Inscrições no site da paróquia. A Pastoral da Sobriedade é um grupo de autoajuda que acolhe com respeito e esperança todas as pessoas que enfrentam algum tipo de dependência, bem como seus familiares. As reuniões acontecem todas as quartas-feiras, às 19 horas, no Centro Catequético da Igreja São Miguel Arcanjo. Com muita alegria, convidamos todas as avós e suas famílias para o Chá dos Avós, preparado com carinho em homenagem àqueles que são o verdadeiro presente de Deus em nossas vidas. Será um momento de convivência, alegria, partilha e gratidão por toda a sabedoria e amor que os avós espalham por onde passam. Acontecerá no dia 25 de julho, às 15h30, no Vale da Paz. Informações na Secretaria Paroquial. E por último, Novena Vocacional, Mês das Vocações. De 1º a 9 de agosto, mês dedicado às vocações, nossa paróquia realizará a Novena Vocacional, sempre após as Santas Missas. Convidamos toda a comunidade a participar desse momento especial de oração pelas vocações, pedindo ao Senhor que continue chamando e fortalecendo aqueles que se dedicam ao seu serviço. Os livrinhos da novena podem ser adquiridos na Secretaria Paroquial.
1: Oremos. Nós pedimos, Senhor misericordioso, permanecer junto ao vosso povo e fazer passar da antiga para a nova vida aqueles que iniciassem os mistérios do céu. Por Cristo nosso Senhor.
0: Amém.
1: O Senhor esteja convosco.
2: Ele está no meio de nós.
1: O Deus de toda a consolação nos põe nossa paz, vossos dias, e vos conceda os dons da sua bênção.
3: Amém.
1: Sempre vos liberte da aflição e confirma os vossos corações e seu amor.
3: Amém.
1: E assim, com a esperança, fé e caridade, possai viver praticando o bem e chegar feliz à vida eterna.
3: Amém.
1: Abençoe-vos, Deus Todo-Poderoso, a vós, a vossa família, todos os adjuvintes, também a nossa igreja, em nome do Pai, do Filho e do Espírito Santo.
3: Amém.
1: Depois do canto, vamos em paz e que o Senhor vos acompanhe.
0: Graças a Deus.
1: Bom domingo para todos, uma boa semana. Obrigado pela presença.

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0: Buenas, meus amigos, como é que estão vocês? Estamos chegando com mais um programa Recordando os Pagos dessa manhã de domingo. E, claro, e quero agradecer o carinho de cada um de vocês, como sempre estão acompanhando nosso programa. E hoje não vai ser diferente, né? Quero levar alegria no seu rádio e até o meio-dia, com essas três horas de muita música, muita animação, com esse programa gaúcho, na apresentação desse amigo de vocês, Hélio Blocher. Quero agradecer a Deus por essa oportunidade. Quero agradecer o carinho de cada um de vocês e também dos nossos patrocinadores. 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
0: Gurizada buena, manhã de domingo, como de costume, eu sempre faço aquele preparativo das músicas gaúchas para que nós possamos ir aproveitar a manhã de domingo, né? Enquanto você vai mateando, como diz o Chiro Missioneiros, se acotovelando no mate, tu vai tomando aquele mate e vai ouvindo as nossas músicas gaúchas de fundamento, como a gente traz aí todos os domingos. E quero começar nessa manhã trazendo as três primeiras músicas. Agora, né, o saudoso Pedro Hortaça, né, que deixou esse vale de lágrimas. E eu quero trazer ele para fazer a abertura desse programa com a música Rasga Cueca. Os Serranos, quero trazer ele para falar do Macaco Pampiano, o casamento da Doralice. E Oswaldir e Carlos Magrão, né, aquele conselho de pai para filho, um pito.

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1: Buenas, meus amigos, estamos apresentando o programa Recordando os Pagos dessa manhã de domingo. 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

0: Buenas, gurizadas, estamos chegando, né, Tim? Bah, mais faceiro do que de bombacha nova, né, Tim? De que guri que ganhou bombacha nova, ah, sempre faceiro, tudo tranquilo. Mais tranquilo que água de poço, né, Tim? E às vezes estamos chegando, né, de mala e cuia. E a gurizada é sempre com o ouvido grudadito do rádio para acompanhar mais um programa Recordando os Pagos aqui pela Sorriso FM, né, Tchê? Portanto, meus amigos, vão se preparando, porque o programa gauchesco hoje está recheado de música boa, só música de fundamento para deixar aí a sua manhã de domingo muito mais descontraída, bem alegre, né, Tchê? Porque tristeza a gente vai deixar aí para outra oportunidade, né, Tchê? Você sabe que aqui, nesse rancho aqui, não tem tramela e aqui só temos espaço para felicidade. Tá certo, gurizada? Começando mais ou menos desse jeito.
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1: Olha, meus amigos, que bom que você está junto com a gente nessa manhã de domingo. 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

0: diga, Moca, como é que é mesmo o padrão de jogo do Esporte Clube Milionários que há mais de 3 décadas tem brilhado no futebol?
1: Rapaziada, com objetividade, domina, levando a cabeça, gira o pescoço.

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0: E olha na sequência aqui no nosso programa, que é aos pouquitos vai caminhando para a reta final, né, Tchê?
1: Ah, que tal?
0: Tá melhor do que pão com banha, né, Tchê? Tu comia pão com banha quando tu era piazota ou não?
1: Ah, sim, eu comia pão com banha, viu, Tchê?
0: É, pão com banha de porco, mais um salzinho por cima, era uma delícia, viu, Tchê? Vamos trazer o Luiz Marenco, cantador de campanha, Miro Saldanha, perfil gaúcho. E novamente os serranos que cantam uma barbaridade, Cambichos.

0: Quero agradecer a Deus por essa oportunidade. Quero agradecer o carinho de cada um de vocês e também dos nossos patrocinadores. 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

Olá, olá, muito boa tarde. Está começando agora o programa Hora da Banda. Com o baixinho, eu, o Valdir Grégio, que vou ficar com vocês aí com muita animação no ar até as 13 horas. Hoje já é dia 19 de julho de 2026. A direção geral é de Plínio Ficanha. Para começar animado o nosso programa, eu vou trazer duas bandinhas caprichadas aí. A banda Passarela, Alô Segurança. Depois a banda San Marino, Coração de Pedra. Prega chumbo, neném.

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Quero mandar um alô aí pro meu grande amigo Fortunato Reiser, Azuleide, o Daniel Lorenzetti, a Flávia e a Gualuana aí, que tá sempre ligado, todos eles lá, né, Lorenzetti? O Cazuza Belunir, também o Roberto Guinoato, a esposa, o sogro Dorival, o Paulinho Veículo, a Nilcione, o Alemão do Bacobaco, o Elvis Miguel, a esposa, a Marilene, o Ezequiel e a neta Elisa Milena, que estão sempre curtindo o nosso programa aí. Vem aí a banda legal Histórias de Amor. Depois vem o Terceira Dimensão, Madrugada Fria, Prega Chumbo Nenê.

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sempre ligado no nosso programa também, curtindo aí o Adélio, da Almurinha, a esposa Ivanir, da Domínio Internet, o Gerson e a Regina, o Serginho Chivinski, seu Inácio, a dona Nilva, o Roberto Vargas, a Neiva na Chácara Vargas, o Rodrigo Camargo, o Clóvis Lucião e a esposa, a Nerlei, o Xaxinha Rosane, a Karine e a Anne, o Carlos Rogoski, sempre ligado, o Cascavel e a Melânia, ligado aí também. E quero falar agora da loja Morena Clara, que avisa aí que fica aberta das 8 horas até as 19 horas da tarde, né? Sem um intervalo pro almoço. Eu vou trazer mais 3 músicas aí caprichadas para vocês. Vem aí a banda Brilhação com a música A Lua e a Noite. Depois vem a banda Pérola Negra, Conversa de Cigana. E a terceira vem aí a banda Rota Luminosa, O Coração. Prega, chumbo, neném!

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ligado aí, curtindo o nosso programa também, a Vanessa, a Irene, o Valmir Brasil, o Paulo Garbinha, a Marlene, a Ana Paula e o Samuca, o Alcides Zengler e a esposa, o Zeca e a Rita lá do Bom Jesus, o Zequinha, né, e a Rita, minha cunhada, também o Moisés, meu cunhado, a Lucinéia e a Isis Rodrigues da Silva. O Eupídio e a Tânia, o Prestes Limpa Fossa e a Gisela, o Jefferson da Bizão, avisa aí que a churrascaria Bizão fica aberta até as 14 horas. Vamos terminando o nosso programa e nós vamos trazer mais três músicas agora. Musical São Francisco, a música O Amigo, depois vem a banda Planetação, Me Mata de Uma Vez. E por último, aí se der um tempinho, os atuais, Pássaro Livre. Prega chumbo, neném!

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2: Uma hora e quatro minutos.

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1: Uma hora e 25 minutos.

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4: Uma hora e 47 minutos.

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5: 2 horas e 3 minutos.

0: Faz barulho pra Fido Mijeca.
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7: 2 horas e 23 minutos.

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4: 2 horas e 43 minutos.

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2: Ei, Mariana, vai vasculhar.

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1: demais,
0: demais.
1: Salva de palmas, Mariana Fagundes.
0: Ai, gente, obrigada, viu?

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5: 3 horas e 2 minutos.

0: Valeu, gente.
1: Obrigada.
2: 3 horas e 21 minutos.

0: Obrigado, gente.
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0: E que desespero, hein?
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2: 5 horas.

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4: 6 horas e 4 minutos.

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4: 6 horas e 15 minutos.

que gente linda! Oi, Rômulo Silva! Beijo pra você, Andréia de Souza, Vivian Moreira e também pra Letícia Duarte, que tá curtindo com o noivo dela, o Gilberto. Eles acabaram de se mudar pra casa nova, estão lá organizando as coisas, diz que tá uma bagunça, mas que gostoso, né? Sejam muito felizes aí nesse novo lar, viu, meus amores? Beijo! Edson Hudson, porta

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1: 6 horas e 32 minutos.
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4: Fada.
3: Vamos lá.

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1: E não consigo me lembrar sequer qual era o nome daquela mulher.
0: Continue ligado, porque vai tocar daqui 3 minutos.

você, Renata Bastos, Bruna Mendes e Zenilda Alencar. Paz, amor, bênçãos de Deus, sonhos realizados e saúde todos os dias. César Menotti e Fabiano, leilão.